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1: 2 horas.
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1: Quando você pensar em terminar com o amor da sua vida, você pensa ele falando isso pra você. Aí você ouve essa música, pensa de novo.
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0: Santana!
1: Obrigado, meu irmão.
2: Sucesso pra vocês, cara.
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1: 2:24.
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1: Boas, daqui a Agir e estou convosco na rádio Voz de Caima. Estamos juntos. Got it.

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1: 3 horas.
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1: 3:28.
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1: 4 horas.
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0: momentos. 4 e 24.
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Yo. Um abraço pra você, pra todos. O rapper Orochi, que é o apelido de Flávio César Castro, músico de 19 anos, foi preso pela Polícia Rodoviária Estadual na madrugada de domingo.

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1: 5 e 13.
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1: 5 e 23.
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1: 6 horas.
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5: Paulo Martínez deixa a seleção. Risco de incêndio prolongado. A situação de alerta.
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5: Acabou. O sonho português morreu em Dallas, já depois dos 90 minutos. Portugal perdeu com a Espanha por 1-0. Está fora do Mundial de Futebol. Bruno Fernandes, na declaração mais incisiva entre os jogadores, lamenta a derrota e considera não ter sido aproveitado o potencial da equipa.
7: Com alguma certeza posso dizer que este grupo tinha qualidade para ganhar o Mundial. Infelizmente não vai ganhar, não foi possível. Mas não há que desacreditar. Perdemos contra uma das candidatas também, uma das favoritas. E há que olhar em frente agora de maneira diferente. E eu acho que temos que ser mais nós próprios, olharmos mais para aquilo que nós temos dentro, tentar mais jogar ao nosso modo, ao nosso jeito, e encontrar maneira de fazer com que as equipas nos respeitem mais.
5: Bruno Fernandes no final do Espanha 1, Portugal 0, que marca também o fim da era Roberto Martínez na seleção portuguesa de futebol. O próprio selecionador confirma a saída.
8: Sim, é certo, é o meu último jogo com a seleção de Portugal, mas tenho duas notas. Primeiro, agradecer ao povo português, porque foi um período incrível, um orgulho que não posso descrever, tudo aquilo, a força, a energia que tivemos de todos os adeptos, de todo o povo português, foi incrível. Agradecer isso e levo comigo uma memória para toda a vida. Depois agradecer o trabalho dos jogadores, porque foi incrível.
5: Roberto Martínez, depois da derrota frente à seleção espanhola, que dita o fim da participação portuguesa no Mundial de 2026. A seleção regressa a Portugal já esta terça-feira, com partida prevista para pouco antes das 9 da noite, hora portuguesa. A chegada a Lisboa está prevista para as 6 da manhã de amanhã, quarta-feira. Ainda no Mundial, a Bélgica venceu os Estados Unidos por 4-1. Os belgas defrontam a Espanha nos quartos de final. O governo prolongou a situação de alerta até à meia-noite de quinta-feira em 10 distritos devido ao risco de incêndio. Anúncio feito pelo Ministério da Administração Interna. O prolongar da onda de calor e as condições atmosféricas adversas nos próximos dias são fatores que justificam a decisão. Só nos últimos 5 dias arderam mais de 15 mil hectares em Portugal, metade do que já ardeu desde o início do ano. São dados do Sistema de Gestão Integrada de Fogos Rurais. Em relação ao igual período do ano passado, a área ardida quase quadruplicou. Na Venezuela, confirmada a morte de 96 portugueses e lusodescendentes na sequência dos sismos que varreram o país. Entre as vítimas da comunidade portuguesa, há 17 crianças. Nesta altura, há ainda 60 portugueses desaparecidos. Ao todo, estão confirmados mais de 3.500 mortos devido aos sismos na Venezuela. Arranca hoje a Cimeira da NATO, no encontro de Ankara, na capital da Turquia. Vai ser debatido o reforço do investimento na defesa e o apoio à Ucrânia. A Cimeira acontece numa altura em que a administração Trump admite reduzir o investimento na Aliança Atlântica. Ponto final nesta edição das 6 horas depois da eliminação de Portugal do Mundial de Futebol. Enfim, Sandra, Paulino, qual é o vosso balanço?
9: Eu já fiz
5: quase sem palavras.
10: Sim,
5: já percebi,
10: sim,
5: quase
10: sim.
5: Sem palavras.
10: Eu acreditei até ao fim. Eu acreditei até ao fim, sim. E contrariava muito aqueles comentários de isto é tudo tão previsível, não vai acontecer. Eu gosto sempre de contrariar esses comentários, sim, mas... de acreditar, mas lá está, factos também são factos e não podemos fechar os olhos à realidade.
5: As declarações que ouvimos do Bruno Fernandes são
10: esclarecedoras.
5: Esclarecedoras.
10: Exatamente, sim, exatamente.
9: Lembras-te, Sérgio, há cerca de um mês, sim, que eu disse sobre o próximo treinador?
5: Começa com Jota, disse-te,
9: exatamente. Agora vamos ver se confirma. Eu só espero é que depois do Ruca a Federação não contrate o Ursinho Puff.
5: Depois do Ruca.
10: Exatamente. Vamos ver o que
9: Puff e os desenhos animados todos.
5: Sim.
9: Mas eu acho que vai ser mesmo o Jorge Jesus.
5: Veremos.
9: Segundo a informação que tenho, acho que vai ser.
5: Bom, sim, é uma informação
9: que para o
5: já circula. De facto,
9: sim,
5: circula essa.
9: Olhemos para o futuro. Isto já é passado.
5: Exato.
9: Olha a sorte deles a chegarem às 6 da manhã. Obrigado, Sérgio. Até já. Que não tem culpa nenhuma, os jogadores.
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9: E agora são 6h05, muito bom dia. Já fizemos aqui a resenha daquilo que é a nossa opinião muito pessoal sobre aquilo que se passou ontem e o que se passou neste Mundial em relação à seleção portuguesa. Vamos em frente, Sandra. Daqui a pouco volto a ter pormenores sobre o casamento de Taylor Swift, que foi no sábado passado no Madison Square Garden em Nova York. E agora devagarinho começam a aparecer, enfim, alguns pormenores.
10: Quero muito saber esses pormenores todos. É daqui a pouco. Deixe ficar comigo, Sandra Torres, e também com Paulinho Coelho. Tenha uma ótima terça-feira, apesar do resultado de Portugal. Vamos lá. Boa terça-feira.
9: E hoje vai estar menos calor um bocadinho. Já lá vamos, à previsão.
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1: 6 horas e 30 minutos.
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1: Thiago Brava, um violão, uma catuaba e o Jorge. 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
1: 7 horas.
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5: E é aqui mesmo, são 7 da manhã, 6 nos Açores. Muito bom dia, olá, Sérgio Costa.
6: Bom dia, Ana.
5: Muito bom dia. Terça-feira, o que é que marca a atualidade?
6: Prolongado alerta devido ao risco de incêndio. O ex-ministro Poiás Maduro admite aumento das sanções para crime de incêndio. Arranca a cimeira da NATO para debater reforço do investimento na defesa.
5: E no desporto, dissemos adeus ao Mundial. João Fonseca, bom
7: Verdade.
5: Dia.
7: Verdade. Bom dia. Portugal caiu com a Espanha no adeus de Roberto Martínez e Cristiano Ronaldo deixa em aberta presença no próximo europeu.
5: Nesta altura estão 18 graus, em Lisboa estão 17, no Porto, em Faro 23. Estas são as notícias que marcam esta manhã de terça-feira, a edição de Sérgio Costa.
6: O sonho acabou em Dallas. Espanha eliminou Portugal no Mundial ao minuto 91, João Fonseca.
7: É verdade, naquele que foi o último campeonato do mundo de Cristiano Ronaldo, mas também o adeus de Roberto Martínez como selecionador das esquinas.
8: É certo, é o meu último jogo com a seleção de Portugal, mas são 45 jogos, os melhores números da história de Portugal. Número de golos, número de pontos, isso é o compromisso dos jogadores e o que eles fizeram. Memórias de ganhar a Liga das Nações, memórias de ter recordes.
7: A confirmação do treinador espanhol após a eliminação com Espanha, 1-0, gol de Miquel Merino aos 91, sai Martínez. Já se fala de Jorge Jesus, mas Cristiano evita comentar a troca.
9: Essas decisões não sou eu que tomo. O nosso presidente vai tomar essas decisões. Neste momento não é o momento certo para falar de quem...
7: O capitão da seleção já havia confirmado o seu adeus aos mundiais, mas sobre a continuidade na seleção...
9: Eu não decido as coisas com a cabeça quente. Nem quero mudar a atenção daquilo que foi feito no Mundial por uma decisão pessoal. Isso nunca o farei.
7: Portugal está fora do Mundial, viaja ao final deste dia para o nosso país, chega às 6h10 de amanhã.
5: As notícias com João Fonseca. E como dizias mesmo há bocadinho, Sérgio, por causa do risco de incêndio, foi prolongada a situação de alerta até à meia-noite de quinta-feira em 10 distritos.
6: Sim, um anúncio feito pelo Ministério da Administração Interna e que é justificado com o prolongar da onda de calor e de previsões meteorológicas adversas para os próximos dias, sobretudo em Vila Real, Bragança, Viseu, Guarda, Castelo Branco, Santarém, Porto Alegre, Beja, Évora e Faro. Continuam em situação de alerta. Há ainda 7 distritos sob aviso laranja devido ao calor. E Miguel Poiás Maduro admite um aumento das sanções para quem cometa o crime de incêndio. No programa Conversa de Eleição da Renascença, o antigo ministro do PSD defende que antes deve ser avaliado o que está em vigor para perceber se um aumento de sanções desincentiva o crime.
10: Naturalmente nós temos de olhar para o regime, ver o tipo de sanções que têm vindo a ser aplicadas, a própria prática dos tribunais, quantas penas são suspensas, quantas penas são realmente aplicadas, para perceber, a partir daí, se é necessário ou não aumentar, por exemplo, as sanções para as tornar mais dissuasoras.
6: Miguel Poiás Maduro. Já Fernando Medina alerta para os riscos do que diz ser o facilitismo. O antigo ministro das Finanças diz ser necessário aumentar o nível de cultura cívica em Portugal.
11: Continua a haver uma cultura de facilitismo, de desvalorização e depois de irresponsabilidade, de comportamentos individuais que se mantêm de forma incompreensível. Temos assistido a um conjunto de comportamentos que mostram que ainda há um nível de... há uma necessidade muito grande de elevar os níveis de cultura cívica, de cultura de prevenção, de cultura de proteção civil, dos próprios, dos bens dos outros, das outras pessoas, e isso cada vez vai ser mais fundamental.
6: Fernando Medina e Poiás Maduro, excertos do programa Conversa de Eleição, um debate moderado por Filipe Ribeiro, para ouvir em podcast e também no site da Renascença e para ver também na plataforma YouTube. Na Venezuela, confirmada a morte de 96 portugueses e luso-descendentes na sequência dos sismos que varreram o país. Entre as vítimas da comunidade portuguesa há 17 crianças. Nesta altura, Há ainda 60 portugueses desaparecidos. Ao todo, estão confirmados mais de 3.500 mortos devido aos sismos na Venezuela. A Cimeira da NATO será um momento de reafirmação da unidade. É desta forma que o governo antecipa o encontro da Aliança Atlântica que hoje arranca em Ankara, na Turquia, e que acontece numa altura em que os Estados Unidos admitem reduzir o investimento na NATO. A administração Trump insiste nas críticas aos aliados que ainda não cumprem os objetivos de investimento em defesa. Numa nota divulgada esta manhã, o gabinete de Luís Montenegro lembra que Portugal cumpriu o objetivo de gastar 2% do PIB sem comprometer as contas públicas. E na leitura do general João Vira Borges, o presidente da Comissão Portuguesa da História Militar, Donald Trump será o grande vencedor desta cimeira da NATO.
12: A questão do investimento em defesa é uma questão que está resolvida à partida, ou seja, todos os países já vão apresentar, inclusive Portugal, os tais 2%, que era obrigatório nesta cimeira, vai ser uma grande vitória para Trump, quer se goste, quer não se goste. Segunda questão é o reforço da produção industrial. Cerca de 38% dos investimentos de defesa continuam a ser provenientes dos Estados Unidos. Ele também é uma vitória para Trump. Terceiro, o apoio à Ucrânia, a ferida.
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13: A agenda dos próximos dias em Oliveira das Mães volta a juntar gastronomia, tradição, associativismo, cultura popular e animação no centro da cidade e nas freguesias. De sexta-feira a domingo, dias 10, 11 e 12 de julho, o centro de Oliveira das Mães recebe o 3720 Street Food Fest. A iniciativa decorre na Praça José da Costa e no Jardim Público, juntando comida de rua, sabores variados, convívio e animação no coração da cidade. Na sexta-feira, o recinto funciona entre as 6 da tarde e as 2 da manhã. No sábado, abre ao meio-dia e prolonga-se até às 2. No domingo, último dia, as propostas gastronómicas estão disponíveis entre o meio-dia e as 9 da noite. Também no fim de semana, a Ocela recebe o 40º Festival Folclórico dos Politeiros de Ocela, no pavilhão do Grupo Cultural e Recreativo de Ocela. No sábado, 11, há almoço no recinto e serviço de takeaway a partir do meio-dia, jantares a partir das 7 da tarde e animação musical com a banda Som Duplo às 9h30. No domingo, 12, a recepção aos grupos participantes está marcada para as 11 da manhã, seguindo-se o almoço convívio ao meio-dia. Às 3 da tarde começa o desfile, seguido da atuação dos grupos presentes. Ainda no fim de semana de 11 e 12 de julho, a União de Freguesias Pinheiro da Bemposta, Travanca e Palmas promove a Festa das Coletividades na Escola Dr. José Pereira Tavares, em Pinheiro da Bemposta. A iniciativa quer celebrar o associativismo, a gastronomia, a música, a cultura, a tradição e o convívio, reunindo coletividades e comunidade em torno daquilo que une as três localidades. Entretanto, continuam abertas até 19 de julho as inscrições para operadores de street food interessados em participar na Noite Branca de Oliveira Dias Mais. O evento vai regressar ao centro da cidade nos dias 11 e 12 de setembro. As inscrições destinam-se a operadores legalmente constituídos, com veículos, reboques ou outros equipamentos móveis de comida de rua e devem ser feitas através dos canais de e-mail da Câmara Municipal. Mais adiante, nos dias 18 e 19 de julho, a Praça da Cidade recebe o OSE Mais Radical, iniciativa que encerra a programação deste ano do 3720. Durante 2 dias, as atividades radicais prometem animação, adrenalina e convívio, com propostas pensadas, sobretudo para os mais jovens. No sábado, o programa decorre das 10 da manhã à 1 da tarde e das 2 às 7. No domingo, as atividades realizam-se das 10 da manhã à 1 e das 2 às 6 da tarde.
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2: Bom dia, quero ouvir Rosa Negra do Toy para dedicar à Anita Garcia e à Lúcia. Obrigado, beijinhos.
3: Obrigado. Obrigado, Bia.

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2: Olá, eu sou o Diogo e quero dedicar a música Can't Stop the Feeling de Justin Timberlake à minha família. Adeus.

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6: 8 horas.
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8: Aqui estamos consigo. 8 da manhã, 7 nos Açores. Voltamos a ti, Sérgio Costa. Bom dia mais uma vez. Então é esta hora, 8 da manhã, terça-feira. O que é que marca a atualidade?
10: Prolongado alerta para risco de fogo. Poiás Maduro sugere eventual agravamento de sanções para crime de incêndio. Príncipe Harry de regresso a Londres.
8: João Fonseca aí no Desporto. Bom dia.
11: Bom dia. A viagem de Portugal depois de eliminada no Mundial e o reconhecimento de Roberto Martínez de ter falhado o compromisso assumido.
8: As temperaturas descem e vai notar bastante. Hoje, terça-feira, estão nesta altura 19 graus em Lisboa, 18 no Porto, mais quente no Algarve, nesta altura estão 25 graus. As notícias na Renascença, a edição de Sérgio Costa. Vamos lá.
10: Um tiro certeiro de Merino em Dallas acabou com o sonho português. Portugal eliminado do Mundial de Futebol pela Espanha e que marca a despedida de Roberto Martínez da seleção portuguesa. João Fonseca.
11: Sim, terminou para Portugal. Está de fora deste Mundial das Américas. Derrota de 1-0 contra a Espanha e o adeus ao campeonato. Roberto Martínez deixa a seleção porque falhou o objetivo do seu acordo quando chegou.
12: O foco, eu cheguei a Portugal para ganhar o Mundial. E acho que sem ganhar o Mundial não faz sentido continuar e acho que a direção e o presidente têm agora a possibilidade de escolher o seu selecionador. O presidente sempre apoiou o meu trabalho, mas o meu contrato termina hoje, então não há muito mais que falar.
11: Há muitas críticas a Roberto Martínez. Ricardo Quaresma, ex-internacional, é muito corrosivo na abordagem ao trabalho do selecionador de Portugal ontem ao Live Mode TV. Portugal cai Martínez, já se fala em Jorge Jesus. Quanto a Ronaldo, deixa para mais tarde a decisão sobre a sua disponibilidade para continuar nas esquinas. Certa é a viagem nas próximas horas da seleção portuguesa de regresso ao nosso país.
13: São os últimos cartuchos em terras de Tio Sam. Depois da eliminação, a seleção nacional não ficará muito mais tempo nos Estados Unidos da América. O voo pode parecer tarde pela hora de Portugal, mas a verdade é que a seleção parte logo à hora de almoço no fuso horário de Dallas. A saída do hotel para o aeroporto está marcada para a 1 da tarde, 7 da tarde em Portugal, numa viagem curta de autocarro de 20 minutos. Praticamente 2 horas depois, a comitiva voa então para Portugal. O avião da seleção parte do aeroporto de Dallas quando faltarem 5 minutos para as 9 da noite, hora de Lisboa, 5 minutos antes das 3 da tarde, na hora do Texas. O voo é longo, demora mais de 9 horas, com a equipa das esquinas a chegar a Lisboa, ao aeroporto Humberto Delgado, às 6:10 da manhã. Por enquanto, ainda não há informações sobre se todos os jogadores seguem no voo, mas um destino é comum. Estamos fora do Mundial.
11: O André Maia, o enviado da Renascença aos Estados Unidos e ao Mundial de Futebol. Portugal vai chegar amanhã de manhã a Lisboa. Entretanto, hoje vamos ainda escalpelizar esta saída da seleção das esquinas do Mundial na bola branca das 12:45, com um prolongamento no YouTube. A Espanha essa segue para os quartos de final com a Bélgica.
10: O desporto com o João Fonseca e o adeus de Portugal ao Mundial de Futebol. Por causa do risco de incêndio, foi prolongada a situação de alerta até à meia-noite de quinta-feira, em 10 distritos, anúncio feito pelo Ministério da Administração Interna e que é justificado com o prolongar da onda de calor e de previsões meteorológicas adversas para os próximos dias. E Miguel Poiás Maduro admite um aumento das sanções para quem cometa crime de incêndio. No programa Conversa de Eleição, o antigo ministro do PSD defende que antes deve ser avaliado o que está em vigor para perceber se um aumento de sanções desincentiva o crime.
14: Naturalmente nós temos de olhar para o regime, ver o tipo de sanções que têm vindo a ser aplicadas, a própria prática dos tribunais, quantas penas são suspensas, quantas penas são realmente aplicadas, para perceber, a partir daí, se é necessário ou não aumentar, por exemplo, as sanções para as tornar mais dissuasoras.
10: Miguel Poiás Maduro no programa Conversa de Eleição, juntamente com a Fernando Medina, para ouvir nas plataformas habituais. A Cimeira da NATO será um momento de reafirmação de unidade. É desta forma que o Governo antecipa o encontro da Aliança Atlântica, que arranca hoje em Ankara, na Turquia, e que acontece numa altura em que os Estados Unidos admitem reduzir o investimento na Aliança Atlântica. Numa nota divulgada esta manhã, o gabinete de Luís Montenegro lembra que Portugal cumpriu o objetivo de gastar 2% do PIB sem comprometer as contas públicas. Uhum.
15: E temos Londres em alvoroço, é Sérgio, porque hoje tem início a visita do príncipe Harry ao Reino Unido, ele que abdicou de alguns privilégios da monarquia britânica.
10: Sim, a grande questão nesta visita é se vai ser acompanhado pela família. Neste jornal está o correspondente da Renascença em Londres, António Fernandes. Bom dia, António. Explica-nos primeiro a que se deve esta visita do príncipe Harry a Londres.
16: Bom dia, Sérgio. Em muitos aspectos, esta visita lembra o tipo de deveres reais de que Harry se afastou quando se mudou para os Estados Unidos, mas principalmente Harry vem ao Reino Unido para promover os Jogos Invictos, uma competição desportiva internacional para veteranos militares que sofreram lesões ou doenças graves no cumprimento do seu dever.
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17: Oitenta e nove ponto sete.

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2: Bom dia, daqui fala o Mike. Queria dedicar uma música do Escalema ou um tema à vossa escolha. Para dedicar a todos os médicos, enfermeiros deste país, à minha família, a todos os meus amigos e a vocês e com um bom dia.

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2: 8 e 13.
3: Bom dia.

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3: Olá, bom dia. É a Marisa da Conte Antoã e queria dedicar a música da Surtada à minha colega Joana da Conte Antoã. Beijinhos!
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0: 8 e 42.
1: Bom dia.
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2: 8:50.
3: Bom dia.

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1: 9 horas. 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
2: Sérgio Costa, bom dia.
4: Bom dia.
2: Esta, o que é que destacas?
4: Portugueses estão a gastar cada vez mais nos hospitais privados. Persistem as falhas de abastecimento de água em Almada.
2: João Fonseca e no desporto.
5: Bom dia, Portugal caiu no Mundial. Roberto Martínez sai e há quem peça um selecionador mais qualificado.
2: Estão nesta altura 20 graus em Lisboa, 18 no Porto, 27 em Faro. Deixem-me ver aqui no Alentejo, nesta altura 24 em Beja. As notícias com Sérgio Costa.
4: Que venha um treinador que perceba disto. A frase, que pode ser crítica, desabafo ou apelo, é de um antigo internacional português. A eliminação de Portugal do Mundial de Futebol após derrota por 1-0 frente à Espanha dita o fim da era Roberto Martínez, que acumula críticas. João Fonseca.
5: É Ricardo Quaresma o autor desse apelo a Pedro Proença, o presidente da Federação Portuguesa de Futebol. As substituições, as estratégias, nada satisfez o antigo internacional, que na Live Mode TV deixou um apelo ao líder federativo que o sucessor, e já se fala de Jorge Jesus, tenha outros argumentos.
6: Prejudiquei-me porque eu fazia aquilo que me vinha à cabeça e o que o jogo me pedia. E claro, havia treinadores que não gostavam e tiravam-me. Está tudo certo, é as opções deles, eles é que mandam. Mas eu fazia aquilo que o jogo estava-me a pedir. E estes jogadores têm a moral suficiente para fazerem aquilo que o jogo está-lhes a pedir. Porquê é que eles não assumem mais?
7: O que é que achas que esta seleção precisa?
6: Precisam de sentarem-se e perceber o que é que está mal e o que é que está bem, vir um treinador que entenda disto.
5: No mesmo espaço, Ruben Dias tentou sair em defesa do grupo, mas reconhece que o que falta à seleção nacional é identidade.
8: Nós, Portugal, nós temos muito boas individualidades, mas não temos na nossa grande essência um conceito de jogo, como por exemplo tem a Espanha. E a Espanha, toda a gente que sai da nova fornada, tem tudo o mesmo pensamento, pensa tudo da mesma maneira, sabem tudo, o que têm que ir em busca.
5: Saiu Roberto Martínez pela porta pequena, Portugal eliminado por Espanha, viagem ao final desta terça-feira, chegada a Lisboa amanhã, Sérgio depois das 6 da manhã.
2: João Fonseca com o desporto. E Sérgio, que dirá o cidadão comum, nós, não é? Esta manhã, sim, após a derrota de Portugal.
4: Isso é isso mesmo que tentamos perceber a esta hora. Jaime Dantas, bom dia. O que diz o adepto que esta hora toma o pequeno almoço, um café? O cenário é de frustração ou resignação?
9: Ambos, precisamente, Sérgio. Neste café na Avenida da República, em Vila Nova de Gaia, há quem não queira sequer ouvir falar do jogo de ontem, por mais incontornável que seja. Quem o comenta reconhece que a vitória espanhola foi justa, apesar da desilusão que causou. João Santos, que lia o que a imprensa escrevia sobre a partida, diz que Portugal se pôs a jeito da derrota.
10: Portugal devia jogar mais futebol. Quando viu que os espanhóis estavam aqui em cima, eles deviam ter mais o poder de bola, e conforme os espanhóis puxaram para Portugal a pô-los a cansar, Portugal devia fazer igual, porque eles puseram-se do mesmo jeito.
9: Já a Carolina Almeida elogia a prestação de Diogo Costa e afirma que esta foi mesmo a melhor exibição de Portugal no Campeonato do Mundo.
11: Quem nos valeu foi o Diogo Costa. Eu acho que não havia falta de fome de vencer. Eu acho que eles estavam com garra. Aliás, dos jogos que tivemos neste Mundial de Portugal, este foi o melhor de todos, mas não foi suficiente para ganhar à Espanha.
9: Com a consternação, mas também algum conformismo, é assim que os portugueses vão reagindo à eliminação da seleção portuguesa do Campeonato do Mundo.
4: Obrigado, Jaime Dantas, com a opinião de cidadãos comuns após a derrota e afastamento de Portugal do Mundial de Futebol, um cenário de resignação, mas também, claro, de alguma frustração. Está a aumentar a despesa nos hospitais privados. De acordo com a entidade reguladora da saúde, os gastos das famílias e das seguradoras aumentou mais de 56% entre 2015 e 2023, gastos que estão relacionados sobretudo com consultas, exames, cirurgias e internamentos. O relatório dá também conta de uma elevada concentração do setor nas áreas metropolitanas do Porto e de Lisboa e também na região de Coimbra, sendo que grande parte da oferta está nas mãos de 4 grandes grupos privados. De acordo com a ARS, esse fator limita a concorrência. Persistem as falhas de abastecimento de água no concelho de Almada. Nas últimas horas, a autarquia garantiu medidas imediatas para melhorar a situação, como a redução da pressão da água ou a colocação de caminhões cisterna em zonas mais críticas. A verdade, João Cunha, bom dia, é que as falhas continuam esta manhã.
3: Continua um caso disso que se verifica no Funchalinho, ao lado da Via Rápida da Costa para Lisboa. No meio do bairro, o Café Chapim, onde a proprietária faz das tripas coração para manter a porta aberta, sem água não se lava louça e não se pode sequer servir cafés. Na pequena esplanada lá fora, Maria João Henriques deixava a pergunta comum a todos os que estão a ser afetados por esta falta de água.
12: Então todos os anos a Costa da Caparica, é verdade que estamos a ter um verão anormalmente quente, todos os anos a população na Costa da Caparica aumenta nesta zona. A Câmara sabe disso, a Câmara devia ter acautelado esta situação.
3: E não o terá feito, dizem. Na melhor das hipóteses, só no final do mês pode haver algumas melhorias no abastecimento de água, com a entrada em funcionamento de dois novos furos de captação, porque para já a que existe, a captação, não chega para as necessidades de consumo.
4: Obrigado, João Cunha, com mais um retrato.
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13: A agenda dos próximos dias em Oliveira das Mães volta a juntar gastronomia, tradição, associativismo, cultura popular e animação no centro da cidade e nas freguesias. De sexta-feira a domingo, dias 10, 11 e 12 de julho, o centro de Oliveira das Mães recebe o 3720 Street Food Fest. A iniciativa decorre na Praça José da Costa e no Jardim Público, juntando comida de rua, sabores variados, convívio e animação no coração da cidade. Na sexta-feira, o recinto funciona entre as 6 da tarde e as 2 da manhã. No sábado, abre ao meio-dia e prolonga-se até às 2. No domingo, último dia, as propostas gastronómicas estão disponíveis entre o meio-dia e as 9 da noite. Também no fim de semana, a Ocela recebe o 40º Festival Folclórico dos Paliteiros de Ocela, no pavilhão do Grupo Cultural e Recreativo de Ocela. No sábado, 11, há almoço no recinto e serviço de takeaway a partir do meio-dia, jantares a partir das 7 da tarde e animação musical com a banda Som Duplo às 9h30. No domingo, 12, a recepção aos grupos participantes está marcada para as 11 da manhã, seguindo-se o almoço convívio ao meio-dia. Às 3 da tarde começa o desfile, seguido da atuação dos grupos presentes. Ainda no fim de semana de 11 e 12 de julho, a União de Freguesias Pinheiro da Bemposta, Travanca e Palmas promove a festa das coletividades na Escola Dr. José Pereira Tavares, em Pinheiro da Bemposta. A iniciativa quer celebrar o associativismo, a gastronomia, a música, a cultura, a tradição e o convívio, reunindo coletividades e comunidade em torno daquilo que une as três localidades. Entretanto, continuam abertas até 19 de julho as inscrições para operadores de street food interessados em participar na Noite Branca de Oliveira Dias Mais. O evento vai regressar ao centro da cidade nos dias 11 e 12 de setembro. As inscrições destinam-se a operadores legalmente constituídos, com veículos, reboques ou outros equipamentos móveis de comida de rua e devem ser feitas através dos canais de e-mail da Câmara Municipal. Mais adiante, nos dias 18 e 19 de julho, a Praça da Cidade recebe o OSE Mais Radical, iniciativa que encerra a programação deste ano do 3720. Durante dois dias, as atividades radicais prometem animação, adrenalina e convívio, com propostas pensadas, sobretudo para os mais jovens. No sábado, o programa decorre das 10 da manhã à 1 da tarde e das 2 às 7. No domingo, as atividades realizam-se das 10 da manhã à 1 e das 2 às 6 da tarde.

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2: Queria dedicar a música da Carolina de Landes para as meninas dos chinelos. A Joana, a Glória, a Isabel, a Raquel e o Marcos António. Beijinhos para todos. Bom trabalho. Tchau, tchau.

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1: Olá, bom dia, daqui é o Miguel. Gostava de dedicar a música Você e Si, Mais Que Amor, à minha filha Letícia. Obrigado.
2: É mais

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6: São 10 horas, 9 nos Açores. Bom dia, Sérgio Costa.
7: Olá, viva, bom dia.
6: Vamos aos destaques desta edição.
7: Portugueses gastam cada vez mais na saúde privada. Nato vai investir 35 mil milhões de euros nos próximos 5 anos em equipamento de defesa.
6: Olha, não sei o que é que se passa, mas não estamos. Não, esse microfone não está a funcionar. Vamos com as máximas previstas para hoje. O Porto à espera de 23 graus, Lisboa 34 graus de máxima, Faro 36, depois nas ilhas Ponta Delgada 24 graus, Funchal 26. Edição das 10 agora.
7: Aumenta a despesa nos hospitais privados. De acordo com a entidade reguladora da saúde, os gastos das famílias e das seguradoras aumentou mais de 56% entre 2015 e 2023, sobretudo com consultas, exames, cirurgias e internamentos. Números que Ana Jorge, antiga ministra da Saúde, encara com naturalidade porque coincidem com o período de maior expansão dos hospitais privados em Portugal.
8: Corresponde ao período em que os hospitais, os grandes grupos privados, aumentaram mais a sua capacidade de resposta. As pessoas têm mais seguros, uns deles pessoais, outros através de empresas. A própria ADSE tem acordos também com o setor privado e, portanto, as pessoas podem recorrer, nomeadamente, a consultas e a exames complementares e a alguns internamentos e até intervenções cirúrgicas. E é evidente que corresponde também ao período em que há o maior desequilíbrio e a fuga dos profissionais do SNS para o setor privado, que é mais atrativo.
7: A leitura de Ana Jorge, antiga ministra da Saúde, aos dados da entidade reguladora da saúde, que apontam para um aumento da despesa nos hospitais privados, mais 56% entre 2015 e 2023. A NATO vai investir cerca de 35 mil milhões de euros nos próximos 5 anos na defesa contra drones, anúncio feito pelo secretário-geral da Aliança Atlântica na cimeira que decorre na Turquia. Está prevista a compra de 5 drones drones e até 10 aviões de vigilância. Os líderes da NATO estão reunidos para discutir o investimento em defesa. Para Patrícia Denhard, investigadora do Instituto Português de Relações Internacionais, a prioridade para os aliados será tentar perceber como será a retirada gradual das forças norte-americanas da Europa.
9: Sabendo nós que os americanos vão diminuir a sua presença militar convencional na Europa, interessa-nos a nós conseguir garantir da melhor forma possível que essa diminuição, essa gradual retirada, consiga ser feita da forma mais coordenada possível.
10: Ou seja, entra na negociação da Cimeira.
9: Eu julgo que isso entrará na negociação da Cimeira. Eu julgo que possivelmente não teremos grandes resultados nesse sentido.
7: Patrícia Denhardt, investigadora do Instituto Português de Relações Internacionais, no programa da Capa contra Capa, já disponível nas plataformas habituais. Várias explosões foram ouvidas esta manhã em Damasco, capital da Síria, junto ao hotel onde está hospedado o presidente francês, Emmanuel Macron. Os acessos ao hotel estão bloqueados e foi adotado um apertado protocolo de segurança no local. A imprensa internacional fala de um número ainda indeterminado de vítimas. Roberto Martínez é o alvo de todas as críticas após a derrota com Espanha por 1-0 e que ditou a eliminação de Portugal do Mundial de Futebol. O antigo internacional Ricardo Quaresma defende que a seleção precisa de um treinador que perceba de futebol, mas logo após o jogo, Bruno Fernandes não escondeu que faltou aproveitar todo o potencial da equipa. Há que tentar jogar ao nosso modo, afirmou o jogador do Manchester United.
11: Com alguma certeza posso dizer que este grupo tinha qualidade para ganhar o Mundial. Infelizmente não vai ganhar, não foi possível, mas não há que desacreditar. Perdemos contra uma das candidatas também, uma das favoritas, e há que olhar em frente agora de maneira diferente. Eu acho que temos que ser mais nós próprios, olharmos mais para aquilo que nós temos dentro, tentar mais jogar ao nosso modo, ao nosso jeito, e encontrar maneira de fazer com que as equipas nos respeitem mais.
7: Bruno Fernandes na despedida de Portugal do Mundial de Futebol. Roberto Martínez está de saída. É o fim de uma era. Zé e Azizé, fala-se em Jorge Jesus. Não sei se vocês teriam alguma sugestão para a seleção nacional.
6: Pois não, precisávamos aqui do microfone.
7: Estão a sabotar o microfone da Azizé.
6: Não sei o que é que se passa com o microfone da Azizé.
7: Não querem ouvir o que ela tem a dizer.
6: E ela até tinha uma ideia, não era?
7: Força.
6: Ela, por acaso, até tinha. Eu concordo com o JJ. Acho que precisamos dessa garra. Azizé, tem uma outra sugestão, se calhar um bocadinho menos...
7: Ela está a tentar.
6: Ela está a tentar chegar aqui ao microfone.
12: Ok, agora. Olá, bom dia. A minha sugestão era Sérgio Conceição.
7: Sérgio Conceição.
12: Porque eu sou portista, portanto acho que ele ia dar ali garra à nossa seleção.
7: Ok, então fica aqui um empate, um Jorge Jesus ou Sérgio Conceição. Olha, uma boa sugestão, tentar perceber qual é a opinião geral dos portugueses.
6: Exatamente.
7: Quanto ao futuro selecionador.
6: Sérgio, até amanhã.
7: Um abraço.
12: Muito obrigada.
6: Foi a edição das 10, Sérgio Costa, agora 10:05.
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1: Bom dia, é o Mário. Gostava de dedicar a música Vicetone, Tony Iggy, Astronomia, para todo o pessoal da Agemetal, para todo o pessoal do Rogério e para, em especial, para o meu amigo Dino Gandarelas. Um grande abraço e obrigado.

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0: 10 e 18.
1: Bom dia.
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4: Olá, sou a Vânia. Queria dedicar a música dos Calema Vai a toda a minha família e para mim também. É um ótimo dia para todos.

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1: Bom dia.
2: Olá, bom dia a todo o pessoal. Bom dia, minha taninha gatinha. Olha aí, o teu maridão, Vitor Ferreira. O meu amor, desejo-te de uma ótima terça-feira. Hoje está fresquinho. Espero que o dia corra minimamente e aqui o teu maridão te ama muito. Boa terça-feira para todo o pessoal, aquele abraço e aquela beijoquinha. E taninha gatinha, aqui o teu maridão, com rabo se ama na morra. Bisous.

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8: Bom dia, são 11 horas 10 nos Açores. Bom dia, Vítor Mesquita.
9: Bom dia, Zé e Azizé.
10: Bom dia.
8: Vamos aos títulos desta edição.
9: Acidente com autocarro faz 2 mortos em Agualva, Cacém. Regulador alerta para aumento da despesa nos hospitais privados.
10: Hoje temos uma pequena descida das temperaturas, em especial na região norte e também centro. Porto com 23 de máxima, Lisboa com 34, Faro com 36, Ponta Delgada 24 e Funchal 26.
8: Está no ar a edição das 11.
9: Abro com essa notícia de um acidente com um autocarro junto à estação de comboios de Agualva Cacém, no concelho de Sintra. Há registro de pelo menos 2 mortos e 14 feridos, 4 deles em estado grave. Os primeiros dados dão conta de um atropelamento. É uma informação que acaba de ser confirmada à Renascença pelo Comando Sub-Regional da Grande Lisboa da Proteção Civil. O autocarro terá atropelado várias pessoas junto ao túnel de acesso ao terminal. As causas estão ainda por esclarecer. O atropelamento terá acontecido pelas 9h42. No local estão 31 operacionais, auxiliados por 14 veículos. É um tema que estamos a seguir com atenção, quer aqui em antena, quer também no site da Renascença. Aumenta a despesa nos hospitais privados. De acordo com a entidade reguladora da saúde, os gastos das famílias e das seguradoras subiu mais de 56% entre 2015 e 2023, sobretudo com consultas, exames, cirurgias e internamentos. Números que a antiga ministra da Saúde, Ana Jorge, encara com naturalidade, porque coincidem com um período de maior expansão dos hospitais privados em Portugal.
11: Corresponde ao período em que os hospitais, os grandes grupos privados, aumentaram mais a sua capacidade de resposta as pessoas têm mais seguros, uns deles pessoais, outros através de empresas. A própria ADSE tem acordos também com o setor privado e, portanto, as pessoas podem recorrer, nomeadamente a consultas e a exames complementares e a alguns internamentos e até intervenções cirúrgicas. E é evidente que corresponde também ao período em que há o maior desequilíbrio e a fuga dos profissionais do SNS para o setor privado, que é mais atrativo.
9: A leitura de Ana Jorge, antiga Ministra da Saúde, aos dados da entidade reguladora que apontam para um aumento da despesa nos hospitais privados, mais 56% entre 2015 e 2023. A ANAT vai investir cerca de 35 mil milhões de euros nos próximos 5 anos na defesa contra drones, anúncio do Secretário-Geral da Aliança Atlântica na cimeira que decorre na Turquia. Está prevista a compra de drones e aviões de vigilância. Os líderes da ANAT estão reunidos para discutir o investimento em defesa. Várias explosões foram ouvidas esta manhã em Damasco, capital da Síria, junto ao hotel onde está hospedado o presidente francês. De acordo com a estação France 24, os acessos ao hotel estão bloqueados. Foi adotado um apertado protocolo de segurança no local. Entretanto, o Palácio do Eliseu esclarece que Emmanuel Macron não ouviu as explosões na capital síria, está são e salvo. Macron, que estava já a caminho do encontro com o homólogo sírio quando as explosões ocorreram. Recordo a notícia de abertura, um acidente com um autocarro junto à estação de comboios de Agualva-Cacém, no concelho de Sintra. Há registro pelo menos 2 mortos e 14 feridos, 4 deles em estado grave. Os primeiros dados dão conta de um atropelamento. É um tema que estamos a seguir. Zé Azizé, quer aqui em antena, quer também no site da Renascença.
8: Ok. Foi obrigada. A edição das 11 com o Vítor Mesquita.
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8: Bom, eu sou o José Coimbra, estou com o Azizé Topal e acho que já fizemos a nossa terapia. Acho que já podemos mudar de página.
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0: Ele é um rapaz.
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2: Bom dia, Queimas uma FM. Sou a Álvaro Oliveira. Quero dedicar esta música ao Marshmallow, amor da minha vida. Beijinhos, amor.

Muito bom dia, Caio Mazemés FM. Aqui é a Vanessa de Alcochete, do arroba decolin.portugal. E eu queria fazer um pedido para uma música deles e também aproveitar para avisar que na sexta-feira vai haver o lançamento de um novo tema do novo álbum que está vindo por aí. Obrigada, beijinho.

Bom dia, sou Cristina do Cogujães. Quero dedicar essa música a minhas amigas Sónia da Costa Soares, a Manuel Tavares, a Alice, a Marília, ao Sr. Rui, ao meu marido, a todos os motores, a todos os ouvintes e a vocês aí na rádio. Um excelente dia. Sejam felizes. Tchau.

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1: Bom dia.
2: Como é que é, malta? Olha, só para vos dizer que hoje a festa é cá em casa. Veja a fruta.
3: Não, traz só gelo. Só gelo mesmo.
2: Yeah, a partir da meia-noite podem vir à hora que quiserem, ok?

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1: Olá, bom dia. Daqui fala Sônia Silva do Cucujães. Quero dedicar esta música às minhas amigas Cristina, Catarina, Manuela Tavares, Marília, ao meu marido, à minha filha, ao meu filho e ao meu genro com todos, e a todos os ouvintes com excelente vida. Obrigada.

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6: Muito boa tarde. É meio-dia, 11 horas nos Açores.
7: O anjo do Senhor anunciou a Maria.
8: E ela concebeu do Espírito Santo.
7: Ave Maria.

0: Rogai por nós, Santa Mãe de Deus,
1: para que sejamos dignos das promessas de Cristo.
0: Oremos. Infundi, Senhor, a vossa graça em nossas almas, para que nós, que pela anunciação do anjo, conhecemos a encarnação de Cristo, vosso Filho, pela sua paixão e morte na cruz, e com a intercessão da bem-aventurada Virgem Maria, alcancemos a glória da ressurreição. Por Cristo, Senhor nosso.
1: Amém.
0: Glória ao Pai, e ao Filho, e ao Espírito Santo.

0: Agora passam 3 minutos do meio-dia, vamos aos destaques desta edição. Vítor Mesquita.
1: Acidente com um autocarro faz 2 mortos e 16 feridos ligeiros em Agualva, Cacém. Explosões em Damasco provocam 2 dezenas de vítimas. É lá que está o presidente francês.
0: Está no ar a edição do meio-dia.
1: 2 mortos, 16 feridos leves, é o balanço atualizado de um acidente com um autocarro da Carris Metropolitana junto à estação de comboios de Agualva-Cacém, Conselho de Sintra. Junto ao local do acidente está o repórter da Renascença, João Cunha, agora em direto. João, boa tarde, os bombeiros acabam de dar explicações sobre este trágico acidente. O que mais é possível saber a esta hora?
2: Boa tarde, Vítor. O comandante Raminhos dos bombeiros da Agualva, Cacém, foi quem veio dar explicações aos jornalistas que aqui estão e deu conta então desse balanço trágico deste acidente, esses 2 mortos confirmados e 16 feridos.
3: Nós temos a registar neste momento um total de 16 feridos considerados leves. Temos, infelizmente, a lamentar a ocorrência de 2 vítimas mortais. Temos 6 pessoas a ser assistidas pelos psicólogos do INEM e também pelos psicólogos da Câmara Municipal de Sintra que se disponibilizaram para este efeito. E como meios totais no local, temos uma envolvência de 30 veículos neste teatro de operações e 57 operacionais.
2: Alguns destes veículos e destes operacionais estão no túnel de acesso à zona norte da estação. É uma zona no subsolo que serve como terminal rodoviário. Foi por aqui que passou o autocarro que depois se despistou. As razões não são ainda conhecidas.
3: Pelas informações que reunimos, isto foi o autocarro ao chegar ao terminal, não travou, não desconheço a razão, e as pessoas que estavam à espera do autocarro, portanto, estavam no passeio e foram abalvoadas pelo autocarro. É a única informação que nós temos.
2: Os feridos já foram transportados tanto para o Hospital Amadora Sintra como para o Hospital de São Francisco Xavier. Os óbitos foram confirmados mesmo aqui no local pelos médicos do INEM, que aqui ocorreram em viaturas de emergência. Do outro lado, do lado sul da estação, reina alguma confusão. Há muita gente a tentar perceber o que se passa e muita gente a tentar perceber como é que vai conseguir apanhar o comboio. Lá lhes explicam que têm que vir aqui para a Zona Norte para aí sim conseguirem entrar na estação.
1: Reportagem de João Cunha, em Agualva, Cacém, no Conselho de Sintra, onde esta manhã um acidente com o autocarro da Carris Metropolitana junto à estação de comboios fez 2 mortos, 16 feridos leves. É um tema que estamos também a acompanhar no site da Renascença. Pelo menos 18 feridos após as 2 explosões provocadas por bombas de fabrico artesanal em Damasco, na capital da Síria, esta manhã. Do total de feridos, pelo menos 4 são polícias. As explosões aconteceram numa área próxima do hotel onde Emmanuel Macron passou a noite. O presidente francês está de visita oficial ao país. Entretanto, o Palácio do Eliseu esclarece que Macron não ouviu os rebentamentos. Está são e salvo. O chefe de Estado estava já a caminho do encontro com o homólogo sírio. A NATO vai investir cerca de 35 mil milhões de euros nos próximos 5 anos na defesa contra drones. Anúncio do secretário-geral da Aliança Atlântica na cimeira que decorre na Turquia. Está prevista a compra de drones e aviões de vigilância. Os líderes da NATO estão reunidos para discutir o investimento em defesa. Tudo para conferir Zé e Azizé no site da Renascença.
0: Ok.
4: Muito obrigado.
0: Até amanhã, Vitor.
1: Até amanhã.
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1: A agenda dos próximos dias em Oliveira das Mães volta a juntar gastronomia, tradição, associativismo, cultura popular e animação no centro da cidade e nas freguesias. De sexta-feira a domingo, dias 10, 11 e 12 de julho, o centro de Oliveira das Mães recebe o 3720 Street Food Fest. A iniciativa decorre na Praça José da Costa e no Jardim Público, juntando comida de rua, sabores variados, convívio e animação no coração da cidade. Na sexta-feira, o recinto funciona entre as 6 da tarde e as 2 da manhã. No sábado, abre ao meio-dia e prolonga-se até às 2. No domingo, último dia, as propostas gastronómicas estão disponíveis entre o meio-dia e as 9 da noite. Também no fim de semana, a Ocela recebe o 40º Festival Folclórico dos Politeiros de Ocela, no pavilhão do Grupo Cultural e Recreativo de Ocela. No sábado, 11, há almoço no recinto e serviço de takeaway a partir do meio-dia, jantares a partir das 7 da tarde e animação musical com a banda Som Duplo às 9h30. No domingo, 12, a recepção aos grupos participantes está marcada para as 11 da manhã, seguindo-se o almoço convívio ao meio-dia. Às 3 da tarde começa o desfile, seguido da atuação dos grupos presentes. Ainda no fim de semana de 11 e 12 de julho, a União de Freguesias Pinheiro da Bemposta, Travanca e Palmas promove a festa das coletividades na Escola Dr. José Pereira Tavares, em Pinheiro da Bemposta. A iniciativa quer celebrar o associativismo, a gastronomia, a música, a cultura, a tradição e o convívio, reunindo coletividades e comunidade em torno daquilo que une as três localidades. Entretanto, continuam abertas até 19 de julho as inscrições para operadores de street food interessados em participar na Noite Branca de Oliveira Dias Mais. O evento vai regressar ao centro da cidade nos dias 11 e 12 de setembro. As inscrições destinam-se a operadores legalmente constituídos, com veículos, reboques ou outros equipamentos móveis de comida de rua e devem ser feitas através dos canais de e-mail da Câmara Municipal. Mais adiante, nos dias 18 e 19 de julho, a Praça da Cidade recebe o OSE Mais Radical, iniciativa que encerra a programação deste ano do 3720. Durante 2 dias, as atividades radicais prometem animação, adrenalina e convívio, com propostas pensadas, sobretudo para os mais jovens. No sábado, o programa decorre das 10 da manhã à 1 da tarde e das 2 às 7. No domingo, as atividades realizam-se das 10 da manhã à 1 e das 2 às 6 da tarde.
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2: Boa tarde.

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2: Queria dedicar a música Bad Liar dos Imagine Dragon à minha colega Célia.

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2: Olá, eu sou a Ana, queria ouvir a música do Veto, Memórias Esquecidas, para de caraças, Ana, beijinho.

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1: Olá, o calor aperta, a carteira encolhe e o português continua firme. Sua resmunga, paga, mas ainda diz, podia ser pior.
2: Ai, Rica, durante o Portugal-Espanha o meu marido ficou tão nervoso que se pôs a falar com a televisão.
3: Ah, e a televisão respondeu?
2: Respondeu? Disse, tenha calma que eu também estou a trabalhar sob pressão.
4: Está tanto calor que ontem fui abrir o frigorífico só para conversar.
1: Conversar com o frigorífico?
4: Sim, sim. É a única em casa que ainda me responde com frieza.
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8: O episódio que se segue é dedicado àqueles noivos que, por não gostarem de pipis, preferem comer miúdos. Embora alguns gostem mesmo é de moê-las. Estou tão engraçadinho hoje.

0: Ai, quem será? Será o nosso Zezinho?
1: Calma-te, mulher, calma-te. O nosso Zezinho partiu ontem para a sua lua de mel e não vinha já tocar à campainha, até porque ele tem a chave e tudo, não é?
0: Querias que eu deixasse ir para a lua de mel sem levar a nossa chave? Ah, então e se o Zezinho tivesse um problema qualquer e precisasse de asilo, hein? Ora, ele levou a chave cá de casa para eu ficar sossegada. Porque hoje em dia há para aí raparigas que são capazes de tudo e ninguém me garante que aquela com quem ele se casou não seria capaz de abusar dele. Oh, sabe-se lá.
1: Pronto, pronto. Agora que já deste o teu show de mãe galinha, vai lá abrir a porta para sabermos quem é, vai.
0: Ai, pronto, lá vou eu.
1: Espero que não seja mais nenhuma conta. Juro que já paguei tudo e não foi pouco. Nunca pensei que casar um filho custasse tanto dinheiro. Ainda bem que o Zezinho é filho único e eu não tenho mais nenhum para casar.
0: Olha, Xavier, é a mulher do nosso filho e o pai dela.
1: O quê? Já? Mas ainda ontem casaram e ela já está de volta.
2: O senhor nem imagina o que o seu filho me fez?
3: Ah, pois! O vosso Zezinho fez a maior das considerações à quininha. Ah, mas isto não fica assim.
1: O quê? Ele fez-lhe isso? Ah, ganda Zezinho. Sai ao pai, não há dúvida.
2: Mas o que ele fez foi não me fazer nada.
1: O quê? Não posso crer.
4: Olá, papá. Olá, mamã. Ah, o quê? A quininha já cá está.
1: Zezinho, a tua mulher e o teu sogro estão aqui a queixar-se por tu não teres feito nada. Ah, não me digas que é verdade, porque seria uma vergonha para toda a família. Eu até te aluguei um quarto sexy erótico num motel para não te faltar nada e tu não cumpriste. Olha que o quarto até tinha uma cama de água, Zezinho.
4: Pois tinha, pai. Mas aí é que está o problema.
1: O problema? Mas qual o problema?
4: O pai esqueceu-se de que eu não sei nadar. Eu não sei nadar, papá.
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16: Há quem ache que a cabeça é uma bola e daí falar-se em doentes da bola. Por outro lado, por haver bola, há quem por causa da bola passe o tempo a dizer: ora bolas! E fique doente de cabeça. Para debater este problema, três ilustres psiquiatras reuniram-se em Lisboa.
17: Carrie Caros colegas, esta sessão do nosso Congresso de Psiquiatria vai ser dedicada ao estudo de dois doentes que têm a mesma mania e obsessão.
18: E qual é a mania deles, doutora? Diz a parafusada.
17: Ah, ambos têm a mania que são o primeiro-ministro José Sócrates.
19: Se me permitem a opinião, acho que são doentes muito filosóficos. De certeza que leram Sócrates.
17: Ah, mas estes doentes são absolutamente pacíficos, caro colega. Uhum. E não fazem mal a ninguém, doutora Pancadinha.
19: Será melhor examiná-los, não acha, doutora Desaparafusada?
17: Absolutamente, doutora Rusca Porca. De entrada aos nossos pacientes.
18: Oh, aqui estão eles, doutora Desaparafusada.
17: Ora, muito bem, muito bem. Vamos lá então saber, tu quem és?
20: Sou o primeiro-ministro José Sócrates.
21: Não, o José Sócrates sou eu.
20: Mentira, eu sou o primeiro-ministro.
21: É impossível, deve ser o segundo, porque o primeiro sou eu.
20: O José Sócrates sou eu.
21: Não, eu é que sou o José Sócrates.
19: Interessante, very interesting. Embora este método de tratamento já seja muito antigo e conhecido, sugiro que eles passem a estar juntos no mesmo quarto.
17: Ah, por mim aprovo, doutora Pancadinha. Já veio ela.
18: Eu também, doutora. Eu também aprovo.
19: Já passou um mês desde que os nossos dois primeiros ministros passaram a repartir o mesmo quarto. Será interessante verificar se houve alguma alteração.
17: Doutora Rusca Porca, de entrada aos nossos primeiros ministros, please.
18: Aqui estão eles, doutora Desaparafusada.
17: Muito bem, farewell. Diz-me lá, quem és tu?
22: Eu sou o Cavaco Silva.
21: Eu é que sou o Cavaco Silva, um novo presidente.
17: Mal, olha lá, tu és presidente de quê, afinal?
22: Sou o novo presidente da República.
17: Então, também és presidente?
21: Sou o novo presidente da República.
17: Well, não haja dúvida. A política portuguesa está mesmo a dar cabo da cabeça às pessoas. Eu proponho como passo seguinte do tratamento que sejam postos ambos na presidência da República.
19: Yes, concordo plenamente. Vou já telefonar para o Palácio de Belém para reservar os rooms, os quartos.
18: Eu também concordo.
21: Eu sou o presidente da República.
22: Desculpe, eu é que sou o presidente da República.
23: O quê? Estás outra vez com dor de cabeça?
19: Nem queres saber. Estou cá com uma enxaqueca que não vejo nada.
23: Ah, entendido. Quem fica sem ver nada sou eu. Outra negra, hein? Contigo é que o governo farta-se de ganhar dinheiro no abono de família.
18: Compadre, aquele espantalho que o compadre pôs ali no meio da sua sementeira com a cara do ministro das Finanças tem dado resultado.
24: Oh, com resultadão, comadre. Desde que eu pus ali aquele espantalho com a cara do ministro das Finanças, os passas apanharam tamanho susto que até já vieram devolver as sementes que tinham roubado na semana passada.
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28: 13 horas.
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30: Tarde é uma hora, meio-dia, nos Açores. Vamos ao encontro das notícias na Renascença. Para tal, já cá está o Vítor Mesquita. Vítor, boa tarde.
31: Boa tarde, Paulo.
30: Títulos desta edição.
31: Gestora da Carris Metropolitana lamenta acidente com autocarro, diz que causas estão a ser apuradas. Presidente da CIP avisa que a reforma laboral não é uma birra.
30: Quanto a temperaturas a esta hora, o Porto está com 21 graus, Funchal 25, Lisboa 27, Faro com 29, Covilhã 33 graus. 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
31: Estão ainda por esclarecer as causas do acidente com um autocarro da Carris Metropolitana junto à estação de comboios de Agualva-Cacém, no concelho de Sintra. Um despiste seguido de atropelamento que fez 2 mortos e 16 feridos ligeiros. No local permanece o repórter da Renascença, João Cunha, de novo em direto. João, as operações já terminaram?
0: Não, as operações ainda decorrem, Vítor. Boa tarde. Cá fora, no túnel de acesso a esta zona da estação que serve como terminal rodoviário, ainda se vêem viaturas dos bombeiros e da Proteção Civil, assim também como da PSP, paradas no seu interior. Os feridos têm saído para receber assistência hospitalar no São Francisco Xavier, no Hospital Andadora Sintra, pela zona sul deste túnel, que passa mesmo ao lado aqui da estação de Agualva-Cacém, e ainda há muito trabalho a ser feito. Há pouco o intendente Francisco Alves, o comandante da divisão da PSP de Sintra, dizia que, entre outras valências, está a ser prestado apoio psicológico a todos os que assistiram a este acidente.
1: O apoio psicológico também é garantido, está a ser garantido, não só aos feridos, mas todos os familiares. A Polícia de Segurança Pública teve esse cuidado também de isolar familiares que estavam na estação.
0: E a receberem então esse apoio psicológico. Quem também esteve aqui esta manhã foi Marco Almeida, o Presidente da Câmara Municipal de Sintra, que deixou uma nota à população.
2: Mas à população de Sintra, àqueles que vivem em Agualva-Cacém, eu queria deixar ficar uma nota: quem perdeu a vida era gente de trabalho. E isso custa muito.
0: O autarca de Sintra, que foi contactado já esta manhã pelo Presidente da República, que se quis inteirar da situação.
31: Reportagem de João Cunha, junto à estação de comboios de Agualva-Cacém. Entretanto, em comunicado, Transportes Metropolitanos de Lisboa manifesta pesar pelo grave acidente desta manhã no terminal do Cacém. A gestora do Serviço Rodoviário Intermunicipal sublinha que a prioridade absoluta nesta altura é prestar todo o apoio às vítimas, aos familiares e às equipas envolvidas. Garante total colaboração para o apuramento das circunstâncias do acidente. O ministro da Administração Interna sublinha que esse é o próximo passo, investigar as causas do trágico acidente desta manhã. Luís Neves lamenta o que aconteceu no concelho de Sintra.
3: Eu fui imediatamente informado, uma nota de consternação para as famílias das vítimas, e naturalmente agora o trabalho que segue, em primeiro momento, é proteção e socorro, encaminhamento das vítimas para os hospitais, e a seguir apurar as responsabilidades do que é que sucedeu.
31: O ministro da Administração Interna, Luís Neves, esta manhã aos jornalistas em Castro Verde. A GNR deteve 26 pessoas numa operação contra o tráfico de droga em vários pontos do distrito de Aveiro. Em comunicado, a Guarda Nacional Republicana revela que foram ainda apreendidos cerca de 40 quilos de haxixe. Os detidos vão ser interrogados amanhã no Tribunal de Santa Maria da Feira e depois conhecer as medidas de coação consideradas adequadas. As câmaras municipais fecharam 2025 com um saldo positivo de quase 500 milhões de euros, de acordo com o Conselho das Finanças Públicas. Os municípios arrecadaram mais dinheiro do que gastaram, sobretudo devido ao aumento das receitas dos impostos, do turismo e das verbas transferidas pelo Estado. O presidente da CIP alerta os deputados do PSD e do CDS que, apesar de terem sido rejeitadas, as alterações às leis laborais são urgentes para aumentar a produtividade e pagar melhores salários. Armindo Monteiro afirma que a reforma não é pensar no lucro das empresas nem nas férias dos empresários.
4: Nós precisamos de alterar este estado de coisas. Para quê? Para mudarmos este quadro. Não é para que os empresários comprem mais carros, vão de férias mais longe. Naturalmente.
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5: Para si.

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2: Olá, boa tarde. Eu queria dedicar a música Abraços dos Calema para todas as meninas. Beijinhos.

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1: 1:15.
2: Boa tarde.

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1: Sou a Sónia Silva, a Sopinha de Massa. Queria dedicar a música a Donde Vás, para Vera Lúcia e Miguel Silva.

0: Acorda, pai.
1: Bom dia.
0: Bom dia.
1: Já estás por aqui?
0: Sim.
1: Vamos lá, então. Vai ser um bom dia hoje, não vai?
0: Pois vai. Bom dia.

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1: 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Boa tarde.

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5: Boa tarde, são 2 horas menos 1 hora nos Açores. Atualizamos as notícias na Renascença. Vítor Mesquita, boa tarde.
6: Boa tarde, Paulo.
5: Títulos.
6: Marine Le Pen condenada, mas com porta aberta a uma possível candidatura presidencial. Gestora da Carris Metropolitana lamenta acidente com autocarro. Diz que causas estão a ser apuradas.
5: Temperaturas a esta hora. Ponta Delgada e o Porto com 21 graus. Lisboa marca 28. Faro está com 30. Bragança 35. Notícias à hora certa na Renascença com a edição de Vítor Mesquita.
6: Um ano de prisão efetiva com pulseira eletrónica, 2 de pena suspensa. Marine Le Pen acaba de ver reduzida para 3 anos a condenação por desvio de fundos do Parlamento Europeu. A líder da extrema-direita francesa conheceu esta tarde a decisão do recurso apresentado no início do ano. Vê ainda diminuído o período de inelegibilidade para 15 meses, o que abre a porta a uma possível recandidatura presidencial. Por cá, o Primeiro-Ministro diz ter recebido com grande consternação a notícia do acidente no terminal rodoviário de Agualva-Cacém. Numa mensagem na rede social X, Luís Montenegro deixa uma palavra de conforto e condolências aos familiares das vítimas mortais, também votos de recuperação aos feridos. Destaca no trabalho dos operacionais na resposta a este acidente, cujas causas estão ainda por esclarecer. Em causa, um autocarro da Carris Metropolitana, um despiste seguido de atropelamento que fez 2 mortos e 16 feridos ligeiros junto à estação de comboios de Agualva-Cacém, no concelho de Sintra. Explicações do comandante dos bombeiros, João Raminhos.
7: Pelas informações que reunimos, isto foi o autocarro ao chegar ao terminal, não travou, não desconheço a razão, e as pessoas que estavam à espera do autocarro, portanto, estavam no passeio e foram abalvoadas pelo autocarro. É a única informação que nós temos.
6: Explicações do comandante dos bombeiros de Agualva-Cacém. Entretanto, Transportes Metropolitanos de Lisboa garante total colaboração no apuramento das circunstâncias deste acidente. Em comunicado, a gestora do Serviço Rodoviário Intermunicipal sublinha que a prioridade absoluta neste momento é prestar todo o apoio às vítimas, aos familiares e às equipas envolvidas. É um tema que está também no site da Renascença. O líder parlamentar do PSD avisa que este é um momento de viragem e que a legislatura tem ainda mais 3 anos, por isso há muito caminho para o governo continuar a fazer reformas. No encerramento das jornadas parlamentares, Hugo Soares criticou o PS e o Chega, repetiu que o PSD é a única voz moderada no Parlamento e um governo que tem conseguido em pouco tempo muitos sucessos.
8: É bom que tenhamos a consciência que estamos neste momento de viragem e que estamos no princípio da nossa caminhada. Faltam 3 anos para terminar esta legislatura. É por isso tempo de aproveitarmos este caminho e mostrarmos aos portugueses que, se até agora fizemos o que fizemos, imaginem o que nós vamos ser capazes de fazer nos próximos 3 anos com aquilo que já alcançamos.
6: Expectativas de Hugo Soares no encerramento das jornadas parlamentares de PSD e CDS em Cascais. As câmaras municipais fecharam 2025 com um saldo positivo de quase 500 milhões de euros. De acordo com o Conselho das Finanças Públicas, os municípios arrecadaram mais dinheiro do que gastaram, sobretudo devido ao aumento das receitas dos impostos, do turismo e das verbas transferidas pelo Estado. O Estado que vai passar a fazer pagamentos mensais antecipados às empresas de transportes, informação avançada em comunicado pelo Ministério das Infraestruturas e Habitação. A medida pretende compensar a gratuitidade do passe para jovens até aos 23 anos. O objetivo é evitar atrasos nos pagamentos e dar mais estabilidade financeira aos operadores. Tudo para conferir, Paulo, no site da Renascença.
9: Muito bem, foi a edição das duas com o Vítor Mesquita. Até já, Vítor.
6: Até já.
9: James Morrison vai ouvir na Renascença já de seguida.
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9: Sempre aqui ao seu dispor, sempre aqui a fazer-lhe companhia nos seus arranques de tarde, de segunda a sexta, na Renascença. Sempre, nunca igual. Obrigado pela companhia. Obrigado por estarmos juntos aqui. Não.

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2: Olá, eu sou o Diogo e quero dedicar a música Better Now do Post Malone à minha família toda. Adeus!

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2: 2:16.
3: Boa tarde.

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2: Boa tarde, Camas Mães FM. Queria dedicar esta grande pancada para todo o pessoal que está a trabalhar, a malta que está a férias e quem está à escuta. Um abraço, obrigado. Sou Daniel Santa Maria da Feira. The Mountain.

0: 2:41.
1: Boa tarde.
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1: A agenda dos próximos dias em Oliveira das Mães volta a juntar gastronomia, tradição, associativismo, cultura popular e animação no centro da cidade e nas freguesias. De sexta-feira a domingo, dias 10, 11 e 12 de julho, o centro de Oliveira das Mães recebe o 3720 Street Food Fest. A iniciativa decorre na Praça José da Costa e no Jardim Público, juntando comida de rua, sabores variados, convívio e animação no coração da cidade. Na sexta-feira, o recinto funciona entre as 6 da tarde e as 2 da manhã. No sábado, abre ao meio-dia e prolonga-se até às 2. No domingo, último dia, as propostas gastronómicas estão disponíveis entre o meio-dia e as 9 da noite. Também no fim de semana, a Ocela recebe o 40º Festival Folclórico dos Politeiros de Ocela, no pavilhão do Grupo Cultural e Recreativo de Ocela. No sábado, 11, há almoço no recinto e serviço de takeaway a partir do meio-dia, jantares a partir das 7 da tarde e animação musical com a banda Som Duplo às 9h30. No domingo, 12, a recepção aos grupos participantes está marcada para as 11 da manhã, seguindo-se o almoço convívio ao meio-dia. Às 3 da tarde começa o desfile, seguido da atuação dos grupos presentes. Ainda no fim de semana de 11 e 12 de julho, a União de Freguesias Pinheiro da Bemposta, Travanca e Palmas promove a festa das coletividades na Escola Dr. José Pereira Tavares, em Pinheiro da Bemposta. A iniciativa quer celebrar o associativismo, a gastronomia, a música, a cultura, a tradição e o convívio, reunindo coletividades e comunidade em torno daquilo que une as três localidades. Entretanto, continuam abertas até 19 de julho as inscrições para operadores de street food interessados em participar na Noite Branca de Oliveira Dias Mais. O evento vai regressar ao centro da cidade nos dias 11 e 12 de setembro. As inscrições destinam-se a operadores legalmente constituídos, com veículos, reboques ou outros equipamentos móveis de comida de rua e devem ser feitas através dos canais de e-mail da Câmara Municipal. Mais adiante, nos dias 18 e 19 de julho, a Praça da Cidade recebe o OSE Mais Radical, iniciativa que encerra a programação deste ano do 3720. Durante 2 dias, as atividades radicais prometem animação, adrenalina e convívio, com propostas pensadas, sobretudo para os mais jovens. No sábado, o programa decorre das 10 da manhã à 1 da tarde e das 2 às 7. No domingo, as atividades realizam-se das 10 da manhã à 1 e das 2 às 6 da tarde.
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1: Boa tarde, aqui fala Mike. Queria dedicar uma música de Coldplay com o tema à vossa escolha, para dedicar a toda a minha família, todos os clientes e 10 cafés, e aí vocês, e como é o resto, uma boa tarde.

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1: Olá, voz do Caima. Gostava de dedicar a música do Eros Ramazotti e Luís Fonsi às meninas dos transferes da Helio Textil. Obrigado.

0: ¡Vamos!
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5: Boa tarde, são agora 4 horas 3 nos Açores. À altura de irmos às notícias com a Anabela Góis. Boa tarde.
6: Olá, boa tarde, Inês.
5: O que é que há a destacar agora, Anabela?
6: Circulação condicionada na linha ferroviária do Norte. Há um problema na sinalização. Donald Trump não desiste da Groenlândia.
5: À altura então de irmos à edição das 4 com a Anabela Góis.
6: Portugal é um dos 5 países da OCDE com mais acordos de não concorrência que travam a mudança de emprego, dificultam aumentos e progressão salarial, podem diminuir a produtividade e impedir a inovação. No total, podem abranger cerca de um terço dos trabalhadores do privado. São dados do relatório anual sobre o emprego da Organização para a Cooperação e Desenvolvimento, segundo o qual os salários reais estão em abrandamento, mas em Portugal cresceram 5,6% acima da média da OCDE. CDE. Todos os comboios da linha do Norte estão com circulação condicionada. Trata-se de um problema nos sistemas de sinalização. De acordo com fonte da CP contactada pela Renascença, o problema situa-se entre o Satil e Santana Cartacho desde as 2 da tarde. A CP está a optar por não deixar sair os comboios do local de origem para maior conforto dos passageiros. A Ministra do Ambiente garante que a autarquia de Almada nunca pediu ajuda para tentar resolver o problema da falta de água do concelho. Maria da Graça Carvalho diz que o primeiro pedido de ajuda foi feito apenas durante o dia de ontem.
7: Não tínhamos nenhum alerta da Câmara de Almada de problemas, nem nenhum pedido, por exemplo, para furos extra. Ainda agora verifiquei com o Sr. Presidente da Agência Portuguesa do Ambiente, não havia nenhum pedido. O primeiro contacto que houve foi um contacto telefónico ontem do Sr. Vice-Presidente da Câmara de Almada, na verdade, a pedir ajuda em relação a novos furos.
6: Nestas declarações em Évora, Maria da Graça Carvalho adiantou que o presidente da Agência Portuguesa do Ambiente vai esta tarde à Almada para avaliar que tipo de ajuda pode prestar ao município. O primeiro-ministro mostra-se consternado com o acidente no terminal rodoviário de Gualva-Cacém, que fez 2 mortos e 16 feridos. Na rede social X, Luís Montenegro deixou uma palavra de conforto e condolência aos familiares das vítimas mortais e votos de recuperação aos feridos. O autocarro que se despistou, já foi retirado do local. Aguardam-se agora as conclusões das perícias para determinar o que provocou o acidente. Subiu para 97 o número de portugueses e lusodescendentes mortos nos sismos da Venezuela. 18 são crianças. De acordo com o Ministério dos Negócios Estrangeiros, há ainda 59 desaparecidos. E Donald Trump volta a defender que a Groenlândia deve ser controlada pelos Estados Unidos e não pela Dinamarca. São declarações do presidente norte-americano durante o encontro com o presidente turco à margem da Cimeira da NATO na Turquia.
8: Well, that's what hurt my relationship with Foi isso que prejudicou a minha relação com a NATO, porque a Groenlândia não ajuda a Dinamarca e a Dinamarca não gasta dinheiro para realmente ajudar a Groenlândia. É uma zona importante para os Estados Unidos, está rodeada de navios chineses e russos. E isso não vai acontecer. Na minha opinião, continua a ser que a Groenlândia deveria ser controlada pelos Estados Unidos e não pela Dinamarca. E não concordaram com isso, com todo o dinheiro que gastámos para os ajudar com a Rússia. Não precisamos de gastar dinheiro nenhum. Podíamos retirar todos os nossos soldados da Europa.
6: Noutro plano, Donald Trump disse esperar que a guerra na Ucrânia seja resolvida em breve, depois de falar com o presidente russo. Trump tem previsto um encontro amanhã em Ankara com o presidente da Ucrânia. São encontros, naturalmente, que vamos continuar a acompanhar, Inês.
5: É isso mesmo, Anabela. Obrigada e até já.
6: Até já.
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5: Uma ótima tarde com a Renascença e também com este Takeaway comigo, Inês Nogueira e Daniel Leitão. Boa viagem nesta terça-feira. Hoje é dia 7 do 7 e é também... É terça-feira, não é? Não estou enganada. Obrigada. É terça-feira e é uma terça-feira triste. Como é que eu ia dizer isto?
11: Eu não queria dizer nada.
5: Não, não vais dizer o avisei depois, não?
11: É, eu disse.
5: O quê? O quê?
11: Estavas a agueirar?
5: Não estava nada a agueirar. Porquê que tu és assim para mim?
11: Não sou, mas eu acho que não se deve festejar antes do tempo.
5: Está bem, mas aos 90 minutos. Pronto. Aos 90?
11: Está a contar, não está?
5: Eu estava a contar pelo menos com os penaltis, senhor.
11: Pois, também o Martínez.
5: Mas o Martínez, então, agora já nem há conversa, já nem há palavras. Pronto. Para esse senhor. Bem.
11: Enfim.
5: Ai, é passar à frente. Temos um takeaway hoje muito preenchido. Temos convidada e temos música ao vivo. Portanto, vale a pena ficar desse lado. Boa viagem com a Renascença e com o seu takeaway. Para já, há Muse para pôr mais alto aí no carro.

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2: Queria dedicar uma música de Escalema à Ditinha, à Joaninha, à Marcinha, ao Dudu. Beijinhos.

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1: Neste momento não é possível estabelecer a sua chamada. Por favor, tente mais tarde. Obrigada.

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0: Alô?
1: Neste momento não é possível
0: receber
1: a sua chamada.
0: Alô?
1: Por favor, tente mais tarde.
0: Alô?

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2: Portanto, sou Constantino Costa de São João da Madeira. Queria ouvir uma música de Beto, não tinha uma outra escolha, para dedicar a todos os ouvintes, vocês na rádio, e de maneira especial para o Sr. Augusto e a Dona Conceição. Boa tarde e obrigado.

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1: Boa tarde.

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7: Boa tarde, são agora 5 horas, 4 nos Açores. É a altura de atualizarmos toda a informação na Renascença com Anabela Góis. Boa tarde.
8: Olá, boa tarde.
7: O que é que há a destacar, Anabela?
8: Atrasos significativos na circulação de comboios na linha do Norte, acidente com autocarro em Agualva-Cacém. O presidente da Transportes Metropolitanos de Lisboa desconhece quando é que haverá conclusões sobre as causas do acidente.
7: Para já, recordamos as temperaturas que se fazem sentir nesta altura. O Porto a chegar aos 23 graus, Lisboa a marcar 32, Faro mais quente a chegar aos 36, Funchal a marcar 29 e Ponta Delgada hoje com 22 graus. Agora sim, as notícias das 5 com Anabela Góis.
8: Está resolvido o problema nos sistemas de sinalização que tem estado a condicionar a circulação de comboios na linha do Norte. Informação avançada à Renascença pela Infraestruturas de Portugal. A normalização da circulação vai fazer-se ao longo das próximas horas, pelo que os atrasos ainda vão ser significativos, até porque a CP optou por não deixar sair os comboios do local de origem para maior conforto dos passageiros. O Ministro da Educação rejeita de forma categórica anular os exames do secundário por causa dos problemas na classificação digital. Fernando Alexandre diz que não abdica de uma avaliação rigorosa, portanto, não faz sentido o apelo que alguns pais estão a fazer.
9: Estão encarregados de educação sem filhos, suponho eu. Não abdico disso de forma nenhuma, do rigor na avaliação, por isso eu nem sequer consigo perceber um apelo desses.
8: A reação do ministro Fernando Alexandre à petição de um grupo de pais que pede a anulação dos exames até ao momento reuniu mais de 5.700 assinaturas. E a ministra do Ambiente garante que a autarquia de Almada nunca pediu ajuda para tentar resolver o problema da falta de água no concelho. Maria da Graça Carvalho diz que o primeiro pedido de ajuda foi feito só no dia de ontem.
10: Não tínhamos nenhum alerta da Câmara de Almada de problemas, nem nenhum pedido, por exemplo, para furos extra. Ainda agora verifiquei com o Sr. Presidente da Agência Portuguesa do Ambiente, não havia nenhum pedido. O primeiro contacto que houve foi um contacto telefónico ontem do Sr. Vice-Presidente da Câmara de Almada, na verdade, a pedir ajuda em relação a novos furos.
8: A Ministra do Ambiente em declarações em Évora, ainda segundo Maria da Graça Carvalho, o Presidente da Agência Portuguesa do Ambiente, vai ainda esta tarde à Almada para avaliar que tipo de ajuda pode prestar ao município. O líder parlamentar do PSD avisa que este é um momento de viragem e que a legislatura tem ainda mais 3 anos, por isso há muito caminho para o Governo continuar a fazer reformas. No encerramento da jornada das parlamentares, Hugo Soares criticou o PS e o Chega, repete que o PSD é a única voz moderada no Parlamento e um Governo que tem conseguido, em pouco tempo, muitos sucessos.
11: É bom que tenhamos a consciência que estamos neste momento de viragem e que estamos no princípio da nossa caminhada. Faltam 3 anos para terminar esta legislatura. É por isso tempo de aproveitarmos este caminho e mostrarmos aos portugueses que, se até agora fizemos o que fizemos, imaginem o que nós vamos ser capazes de fazer nos próximos 3 anos com aquilo que já alcançamos.
8: Hugo Soares, no encerramento das jornadas parlamentares em Cascais.
7: E a marcar o dia de hoje, o acidente com um autocarro de Carris Metropolitana, junto à estação de comboios de Agualva Cacém, no concelho de Sintra, um despiste seguido de atropelamento que fez 2 mortos e 16 feridos ligeiros. Nesta altura, Anabela, ainda estão por apurar as causas.
8: Sim, é o que diz à Renascença, o presidente da TML, Transportes Metropolitanos de Lisboa, a gestora do Serviço Rodoviário Intermunicipal, Carlos Humberto Carvalho, diz que a circulação de passageiros e autocarros já foi normalizada. O veículo acidentado está a ser sujeito a perícias, mas desconhece-se quando é que haverá conclusões.
12: Nesta altura estão as várias autoridades a tentar esclarecer o que se passou, quais foram as consequências que conhecemos, mas quais foram as causas, e portanto o autocarro está no operador, neste caso da Aviação Alvorada, mas não pode ser mexido porque tem que sofrer aquelas inspeções que são normais nestas circunstâncias, e portanto sobre o acidente em si é isto. Temos estado em contacto permanente com o Sr. Presidente da Câmara de Sintra, com o operador, a Aviação Alvorada, para articularmos, para garantir que a Aviação Alvorada vá prestando os necessários esclarecimentos e apoio, não só às vítimas e às famílias, como até ao profissional que conduzia a viatura.
8: E quando é que haverá conclusões das perícias que estão a ser feitas ao autocarro?
12: Sinceramente, não sei dizer, nem sei se alguém lhe considerará dizer neste momento. Eu acho que não há ninguém que lhe consiga dar esses prazos neste momento, mas não lhe sei dizer. À pergunta concreta, a resposta é não sei responder.
8: E o que é que disse o motorista do autocarro?
12: Não falei com o motorista e recuso-me a fazê-lo, e acho que isso ainda está muito reservado, não sei mesmo, são as autoridades que estão a acompanhar, e como calculam, é bom que nenhum de nós procure interferir sobre essa ação das autoridades.
8: E nesta altura já se pode circular ali naquela zona, os passageiros já podem circular,
12: já sim senhor, e está a funcionar.
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4: Boa tarde.

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1: Bom dia, pessoal. Isto é uma mensagem que quero mandar a todos os bombeiros do país, principalmente ao Luís das Meias e àqueles que tiveram, infelizmente, as mortes, os acidentes que houveram. Um grande abraço e coragem, sempre a andar, sempre, força sempre. Um abraço a toda a gente.

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4: Boa tarde.
5: 5:32.
4: Boa tarde.

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1: Olá, Felicidade Barbosa. Queria dedicar o tema Blaia Vena Vibe para todas as minhas amigas. Obrigada.

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6: 18 horas.
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7: A agenda dos próximos dias em Oliveira das Meias volta a juntar gastronomia, tradição, associativismo, cultura popular e animação no centro da cidade e nas freguesias. De sexta-feira a domingo, dias 10, 11 e 12 de julho, o centro de Oliveira das Meias recebe o 3720 Street Food Fest. A iniciativa decorre na Praça José da Costa e no Jardim Público, juntando comida de rua, sabores variados, convívio e animação no coração da cidade. Na sexta-feira, o recinto funciona entre as 6 da tarde e as 2 da manhã. No sábado, abre ao meio-dia e prolonga-se até às 2. No domingo, último dia, as propostas gastronómicas estão disponíveis entre o meio-dia e as 9 da noite. Também no fim de semana, a Ocela recebe o 40º Festival Folclórico dos Politeiros de Ocela, no pavilhão do Grupo Cultural e Recreativo de Ocela. No sábado, 11, há almoço no recinto e serviço de takeaway a partir do meio-dia, jantares a partir das 7 da tarde e animação musical com a banda Som Duplo às 9h30. No domingo, 12, a recepção aos grupos participantes está marcada para as 11 da manhã, seguindo-se o almoço convívio ao meio-dia. Às 3 da tarde começa o desfile, seguido da atuação dos grupos presentes. Ainda no fim de semana de 11 e 12 de julho, a União de Freguesias Pinheiro da Bemposta, Travanca e Palmas promove a Festa das Coletividades na Escola Dr. José Pereira Tavares, em Pinheiro da Bemposta. A iniciativa quer celebrar o associativismo, a gastronomia, a música, a cultura, a tradição e o convívio, reunindo coletividades e comunidade em torno daquilo que une as três localidades. Entretanto, continuam abertas até 19 de julho as inscrições para operadores de street food interessados em participar na Noite Branca de Oliveira de Azeméis. O evento vai regressar ao centro da cidade nos dias 11 e 12 de setembro. As inscrições destinam-se a operadores legalmente constituídos, com veículos reboques ou outros equipamentos móveis de comida de rua e devem ser feitas através dos canais de e-mail da Câmara Municipal. Mais adiante, nos dias 18 e 19 de julho, a Praça da Cidade recebe o OZE Mais Radical, iniciativa que encerra a programação deste ano do 37-20. Durante 2 dias, as atividades radicais prometem animação, adrenalina e convívio com propostas pensadas, sobretudo para os mais jovens. No sábado, o programa decorre das 10 da manhã à 1 da tarde e das 2 às 7. No domingo, as atividades realizam-se das 10 da manhã à 1 e das 2 às 6 da tarde.
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2: Boa tarde, queria dedicar ao meu maridão a música Rita Ora, For You. Beijinho.

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1: 6:29.
2: Boa tarde.

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2: Boa tarde, eu sou a Ana e queria ouvir a música do Power Peralta, Dá-me Mas. Obrigada e o resto de uma boa tarde para todos. Beijinhos. Mua!
3: Power Peralta, sua

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5: 19 horas.
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2: Olá, boa tarde. Daqui fala a Soraya Pinheiro de Valga. Hoje gostaria de ouvir a música do Daddy Yankee com o Easy Handel, Se Supieras, para dedicar à minha família e amigos. Obrigada, beijinhos.
3: Tchau.

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2: Olá, queria dedicar a música da Daniela P, The Gift of Life, ao Tiago. Beijinho.

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2: A agenda dos próximos dias em Oliveira das Azeméis volta a juntar gastronomia, tradição, associativismo, cultura popular e animação no centro da cidade e nas freguesias. De sexta-feira a domingo, dias 10, 11 e 12 de julho, o Centro de Oliveira de Azeméis recebe o 3720 Street Food Fest. A iniciativa decorre na Praça José da Costa e no Jardim Público, juntando comida de rua, sabores variados, convívio e animação no coração da cidade. Na sexta-feira, o recinto funciona entre as 6 da tarde e as 2 da manhã. No sábado, abre ao meio-dia e prolonga-se até às 2. No domingo, último dia, as propostas gastronómicas estão disponíveis entre o meio-dia e as 9 da noite. Também no fim de semana, Ocela recebe o 40º Festival Folclórico dos Politeiros de Ocela, no pavilhão do Grupo Cultural e Recreativo de Ocela. No sábado, 11, há almoço no recinto e serviço de takeaway a partir do meio-dia, jantares a partir das 7 da tarde e animação musical com a banda Som Duplo às 9h30. No domingo, 12, a recepção aos grupos participantes está marcada para as 11 da manhã, seguindo-se o almoço convívio ao meio-dia. Às 3 da tarde começa o desfile, seguido da atuação dos grupos presentes. Ainda no fim de semana de 11 e 12 de julho, a União de Freguesias Pinheiro da Bemposta, Travanca e Palmas promove a Festa das Coletividades na Escola Dr. José Pereira Tavares, em Pinheiro da Bemposta. A iniciativa quer celebrar o associativismo, a gastronomia, a música, a cultura, a tradição e o convívio, reunindo coletividades e comunidade em torno daquilo que une as três localidades. Entretanto, continuam abertas até 19 de julho as inscrições para operadores de street food interessados em participar na Noite Branca de Oliveira de Azeméis. O evento vai regressar ao centro da cidade nos dias 11 e 12 de setembro. As inscrições destinam-se a operadores legalmente constituídos, com veículos, reboques ou outros equipamentos móveis de comida de rua e devem ser feitas através dos canais de e-mail da Câmara Municipal. Mais adiante, nos dias 18 e 19 de julho, a Praça da Cidade recebe o OSE Mais Radical, iniciativa que encerra a programação deste ano do 3720. Durante 2 dias, as atividades radicais prometem animação, adrenalina e convívio, com propostas pensadas, sobretudo para os mais jovens. No sábado, o programa decorre das 10 da manhã à 1 da tarde e das 2 às 7. No domingo, as atividades realizam-se das 10 da manhã à 1 e das 2 às 6 da tarde.
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8: 21 horas.
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10: Boa noite.

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5: 22 horas.
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7: Boa noite.

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1: 23 horas.
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2: A agenda dos próximos dias em Oliveira das Mães volta a juntar gastronomia, tradição, associativismo, cultura popular e animação no centro da cidade e nas freguesias. De sexta-feira a domingo, dias 10, 11 e 12 de julho, o centro de Oliveira das Mães recebe o 3720 Street Food Fest. A iniciativa decorre na Praça José da Costa e no Jardim Público, juntando comida de rua, sabores variados, convívio e animação no coração da cidade. Na sexta-feira, o recinto funciona entre as 6 da tarde e as 2 da manhã. No sábado, abre ao meio-dia e prolonga-se até às 2. No domingo, último dia, as propostas gastronómicas estão disponíveis entre o meio-dia e as 9 da noite. Também no fim de semana, a Ocela recebe o 40º Festival Folclórico dos Paliteiros de Ocela, no pavilhão do Grupo Cultural e Recreativo de Ocela. No sábado, 11, há almoço no recinto e serviço de takeaway a partir do meio-dia, jantares a partir das 7 da tarde e animação musical com a banda Som Duplo às 9h30. No domingo, 12, a recepção aos grupos participantes está marcada para as 11 da manhã, seguindo-se o almoço convívio ao meio-dia. Às 3 da tarde começa o desfile, seguido da atuação dos grupos presentes. Ainda no fim de semana de 11 e 12 de julho, a União de Freguesias Pinheiro da Bemposta, Travanca e Palmas promove a festa das coletividades na Escola Dr. José Pereira Tavares, em Pinheiro da Bemposta. A iniciativa quer celebrar o associativismo, a gastronomia, a música, a cultura, a tradição e o convívio, reunindo coletividades e comunidade em torno daquilo que une as três localidades. Entretanto, continuam abertas até 19 de julho as inscrições para operadores de street food interessados em participar na Noite Branca de Oliveira Dias Mais. O evento vai regressar ao centro da cidade nos dias 11 e 12 de setembro. As inscrições destinam-se a operadores legalmente constituídos, com veículos, reboques ou outros equipamentos móveis de comida de rua e devem ser feitas através dos canais de e-mail da Câmara Municipal. Mais adiante, nos dias 18 e 19 de julho, a Praça da Cidade recebe o OSE Mais Radical, iniciativa que encerra a programação deste ano do 3720. Durante 2 dias, as atividades radicais prometem animação, adrenalina e convívio, com propostas pensadas, sobretudo para os mais jovens. No sábado, o programa decorre das 10 da manhã à 1 da tarde e das 2 às 7. No domingo, as atividades realizam-se das 10 da manhã à 1 e das 2 às 6 da tarde.
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1: Zero horas.
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1: Meia-noite e 13.
2: Boa noite.

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1: Uma hora.
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